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0: 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São 2 horas.
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1: 24 graus.
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1: 23 graus. 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

0: 5 e 4.
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3: Olá, viva. Bom dia. Cá estamos na Rádio da Capital. Esta é a emissão de quinta-feira, 13 de agosto. Venham daí para mais 3 horas cheias das melhores músicas com a energia da Galp. A companhia, já sabe, é da Clube FM. O dia começa sempre da melhor forma. Um bom verão a todos. Espero que tenham gostado do eclipse total do sol. Agora, vem aí mais 3 horas para começar esta manhã. Vem aí uma sequência inicial nesta primeira dose. É Pharrell Williams que dá o pontapé de saída com Happy e depois tenha um dia também feliz esta quinta-feira. Diogo Pissarra vem dançar comigo e ainda Tate McRae com Green Day. São as primeiras a abrir. Conto convosco, tenha uma ótima manhã. Vá com atenção aí na estrada.
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0: estamos nesta emissão de quinta-feira, à beirinha do fim de semana. Amanhã já é sexta-feira. Espero já que tenham uma ótima quinta-feira de trabalho ou de férias, se for esse o caso. Obrigado por estar nesta mais esta manhã, carregada de boa também música e de energia que nos leva até às 10h30, sempre com a energia da Galp. 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Esta é de Tate McRae, também de Hugh Pissarra e o Pharrell Williams. Daqui a pouco vamos ter as 20 mais da semana. Agora Snoop Dogg, também os Expensive Soul. E juntamos também a este trio maravilha que vai passar aí já de seguida, o Ivandro, que está também nesta dose de 3 sem conversas pelo meio. Bom dia, boa quinta-feira. Vamos a caminho das 8. 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
1: 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Vamos juntos até às 10h30. Música do Plutónio, meu Deus. Atrás também os Expensive Soul, com o Brilho. E ainda Snoop Dogg e o Wiz Khalifa, Young, Wild and Free. Estamos a fechar esta primeira meia hora das manhãs da rádio da capital desta quinta-feira, dia 13 de agosto. Vêm aí os Maroon 5 até à hora certa. Eu volto já a seguir. Até já.
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4: Muito bom dia. Está a abrir a hora 8 das manhãs. Respire fundo. O destino chega. Entretanto, aproveita a viagem aqui com a companhia da Clube FM. Na Rádio da Capital, mais uma horinha carregada das melhores músicas, os melhores hits da cidade. Venham daí. Vamos abrir com um quarteto de luxo. Para já, nesta primeira sequência, trago-vos Post Malone. Esta é com Morgan Wallen. Esta chama-se I Had Some Help, a primeira de todas. Depois juntamos esse clássico dos Eurythmics, Sweet Dreams, Coldplay e a Barba Bandeira. São as primeiras. Espero desde já que tenham uma ótima quinta-feira, uma ótima manhã com a Rádio da Capital. Vá com atenção na estrada, vá com calma e com precaução. Bom trabalho, boas férias.
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3: 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Aqui no Clube FM, mais volume para esta manhã de quinta-feira, dia 13 de agosto. Hoje que se assinala também o dia do canhoto. É verdade, é o dia 13 de agosto que é então comemorado esse dia para os esquerdinos, que na minha opinião são até muito habilidosos e bem ajam. Um grande abraço a todos e obrigado por estar nesta manhã da Clube FM. Daqui a pouco vamos ter as 20 maias da semana na Rádio da Capital. Hoje temos uma máxima que pode chegar aos 29 graus esta quinta-feira, portanto vai ser uma quinta-feira quentinha. Prepare-se. Agora na Clube FM vem a Ozier, depois Loes Capaldi, Sam Smith e o Virgul. As próximas a ouvir aqui na 106.8. Bom dia, boa quinta-feira.
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0: Rádio da Capital, manhãs da Clube FM desta quinta-feira, 13 de agosto. 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Música do Virgul, cada um no seu lugar. Atrás Sam Smith, Lois Capaldi. E no início da dose, Ozier, Take Me to Church. As últimas a desfilar também na 106.8. Mas, como se sabe, a música não para, aqui ninguém dorme. Vem aí mais uma dose de músicas sem conversas pelo meio, Miles Smith. A primeira é Stargazing, depois Billie Eilish, a Nena, os Croquetes acabam e ainda I Don't Feel Like Dancing dos Sister Sisters. Na Rádio Clube, muito bom dia, vá com atenção na estrada. Boa viagem, daqui a pouco temos as 20 mais da semana.
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0: Já estamos em direção às 9. Muito bom dia. São as manhãs da Clube FM no ar até às 10h30 com o Nélio Fabrício. Espero que esteja a ter uma ótima manhã. Tenham um feliz dia, seja de trabalho, de férias. Hoje com uma máxima que pode chegar aos 29 graus. Estamos aqui com uma quinta-feira que se perspectiva quentinha na Rádio da Capital a vos fazer companhia nesta última sequência. Este I Don't Feel Like Dancing. Esta também já apetece para dançar. É para ganhar balanço para o fim de semana que está aí a chegar. Amanhã já é sexta-feira. Tivemos aí Sister Sisters, Nena, Billie Eilish e também Miles Smith. Agora vamos até às 20 maiores da semana. Temos duas delas para ouvir já de seguida, Zarco e Katarina, do Martin Garrix. Ainda vamos juntar o Carlão e a Adele. Mas não se esqueçam que sábado temos o compacto aqui na Rádio Clube com a Nós Madeira. Por isso, vá votando o seu tema favorito. Fazemos as contas no sábado. Eu volto já a seguir às 9, até já. Bom dia.
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6: Já está a abrir mais uma horinha das manhãs. Muito bem-vindos ao Contacto. Cá está na Rádio Clube mais uma manhã da Clube e mais uma edição das manhãs sempre com a energia da Galp. 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Tenham um dia feliz. Vem aí mais uma horinha carregada dos melhores hits da cidade e que vai abrir com os Imagine Dragons. O tema chama-se Sharks. Depois tem Post Malone, a Pink e os Vizinhos. São as primeiras desta hora. Tenham um dia feliz. Esta hora vamos ter também notícias. Agora às 9:30.
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0: Vamos dar boa energia à boa música. Estas são as manhãs do Clube FM e aqui na Rádio Clube nunca falta nenhuma destas duas. É começar o dia com as manhãs do Clube FM. Primeiras a abrir Post Malone, Pink. Também tivemos aí no início da dose os Imagine Dragons e os vizinhos, este pôr do sol. Não tarda nada, vai chegar aí as notícias às 9h30. Para já vêm aí as 20 mais da semana, duas delas com o carimbo da Noz Madeira. Vêm aí Mimi Cat e também o Chiaro. Ainda vamos juntar também Gnars Barkley e Mika com Relax. Tenha um dia relaxado, uma ótima quinta-feira para todos.
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0: são as manhãs do Clube FM desta quinta-feira. Tivemos nesta última dose na Rádio da Capital, duas das 20 maias da semana. Ouvimos Mimi Cat e também Chiaro. Esta também de Mika, Relax. E também de Guinard Barclay com Crazy. Não tenha um dia crazy, tenha um bom dia, uma bela quinta-feira para todos. Obrigado por estar ligado aqui na 106.8. É a melhor forma de começar o vosso dia com a energia da Galp, também aqui a companhia da Clube FM. O dia começa sempre bem. Obrigado então, desde já. Tenha um dia feliz. Vem aí mais uma sequência de três. Aliás, vamos juntar quatro músicas sem conversas pelo meio. Para já vem aí Beyoncé, Beautiful Liar. Depois, Shawn Mendes, Teddy Swims e também The Weeknd. Nas próximas a rodar na 106.8. Vamos juntos até às 10h30.
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3: O Festival Internacional de Folclore de Funchal Folk, Arraial do Mundo, regressa ao Funchal na próxima segunda-feira e vai prolongar-se ao longo de toda a semana, reunindo grupos de vários países numa grande celebração de diversidade cultural, da música, da dança e das tradições populares. O evento, organizado pelo Grupo de Folclore Monteverde, tem-se afirmado ao longo dos anos no calendário cultural madeirense, assumindo-se como o único festival certificado pelo Conselho Internacional das Organizações de Festivais de Folclore e Artes Tradicionais. A edição deste ano, que arranca na próxima segunda-feira com a cerimónia oficial de abertura às 17h30 no Largo do Colégio, segue-se pelas 21 horas a primeira atuação na Freguesia do Imaculado Coração de Maria. Nos dois dias seguintes, outros dois espetáculos terão lugar na Freguesia, novamente pelas 21 horas no adro da Igreja Paroquial. No evento estão confirmadas representações da Eslováquia, Croácia, Brasil, França, Espanha, Lituânia e Polónia, além do anfitrião Grupo de Folclore Monteverde e do Grupo Cabecinhas de Santiago de Viseu. O programa contempla ainda, na manhã do dia 19, uma grande arruada pelo centro da cidade, com todos os grupos participantes. A grande celebração termina sexta-feira, dia 21, com um desfile em direção ao Cais 8 e a gala final a partir das 21 horas, encerrando 5 dias em que o Funchal volta a transformar-se num ponto de encontro entre povos e culturas. No desporto, futebol, Ibrahim Alá é o mais recente reforço do Marítimo. Trata-se de um centrocampista nigeriano de 20 anos que estava ao serviço do Real Valladolid, da 2ª Divisão de Espanha. O emblema de Castelo e Leão fica com a opção de recompra. O Marítimo descreve este novo reforço como um médio centro de forte capacidade física e presença no meio-campo. Alani é assim o 12º reforço para a presente temporada na equipa liderada por João Gião.
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0: aproximando-nos das 10 da manhã, manhã de quinta-feira. Esta é a Rádio Clube, as manhãs do Clube FM no ar até às 10h30, sempre com os melhores hits da cidade. Tivemos aí, nesta última sequência, Beyoncé, Shawn Mendes, Teddy Swims e também esta Take My Breath de The Weeknd. É mais um cafezinho, mais uma música e siga para mais um dia. E esta é uma quinta-feira que vai ter 29 graus de máxima, mais um dia de verão. Boas férias se está nessa condição, ou bom trabalho também se para lá caminha ou se já se encontra também no seu ofício. Vem aí esse Onde Vais, é a Barba Bandeira com a Carminho, depois Dermot Kennedy e ainda Lady Gaga, até às 10. Eu volto já a seguir à hora certa, até já, bom dia. 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
9: Ora viva, mais uma vez, bom dia. Começa agora mais meia hora da emissão de hoje das manhãs da Clube FM, sempre com a energia da Galp, onde a energia ganha voz e alegria. Acorde sempre aqui com os ritmos certos para começar da melhor forma o seu dia. Espero que tenha um dia bem disposto, que vos corra bem esta quinta-feira. Vamos começar esta hora e é a última meia hora da emissão de hoje com Richie Campbell. Ele está aí com Before I Lose My Voice, Lola Young e depois também os ATB, são as primeiras com Topic Is Your Love. É para ouvir nesta sequência inicial. Conto convosco até às 10h30.
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0: Chama-se Your Love, é energético este tema de ATB com Topic, para já ganharmos balanço para o fim de semana que está quase a chegar. Amanhã já é sexta-feira, mas esta quinta-feira ainda está pela frente e tem também essa vantagem de estar com a Clube FM, com os melhores hits da cidade para vos fazer companhia ao longo do dia. Lola Young e também Richie Campbell na abertura desta última meia hora da emissão de hoje das manhãs. Vem aí agora Panic at Disco, a próxima a rodar na 106.8. Depois juntamos ainda a Pink, daqui a pouco também as 20 mais da semana. Bom dia.
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0: estamos a entrar na reta final desta emissão de hoje das manhãs, desta quinta-feira, 13 de agosto, na Cidade 6.8, música da Pink, esta Who Knew. Atrás também Panic at Disco, High Hopes, e agora, as 20 maios da semana, são aquelas que vão-nos ligar até à revolta do vinil e fecha esta emissão de hoje das manhãs. Amanhã estou de volta às 7h30, até lá, passe bem, tenha um dia fantástico.
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3: 26 graus.
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3: O projeto executivo municipal da Câmara Municipal do Funchal continua a afirmar-se como uma importante ferramenta na promoção da educação, da cidadania e do desenvolvimento integral da comunidade escolar. Ao longo do ano letivo 2025-2026, foram dinamizadas 1.535 atividades, envolvendo um total de 43.700 participantes através da ação concertada dos diversos serviços municipais. A vereadora co-plor da Educação, Helena Leal, destaca que estes resultados refletem o compromisso do município com uma educação que vai além da sala de aula, proporcionando às crianças e jovens oportunidades de aprendizagem diversificadas. As atividades envolvidas distribuíram-se por 7 grandes áreas temáticas. A área de ambiente e ciência, conhecimento e inovação registou o maior número de iniciativas, com 913 atividades, quase 30 mil participantes, abrangendo temas como água e saneamento básico, alterações climáticas, bem-estar animal, ciência, energia, espaços verdes e resíduos urbanos. Autarca acrescenta que o projeto executivo municipal resulta do trabalho conjunto de vários serviços municipais que colocam o seu conhecimento e experiência ao serviço da comunidade educativa, contribuindo para formar cidadãos mais informados, participativos, responsáveis e conscientes nos desafios do presente e do futuro. A vereadora sublinha ainda que o elevado número de atividades e de participantes demonstra a adesão das escolas e o reconhecimento da qualidade da oferta educativa municipal, que continua a crescer e a responder às necessidades da comunidade educativa. A Iniciativa Liberal assinalou o Dia Internacional da Juventude com um apelo à criação de condições que permitam aos jovens permanecer na Madeira, defendendo mudanças nas áreas da habitação, emprego, fiscalidade e crescimento económico. Em comunicado, o partido alerta para a perda de população jovem na região e para as dificuldades de acesso à habitação e a um emprego qualificado. A ele refere que em 2025 a população com menos de 15 anos representava apenas 11,7% da população residente, num total de 31.261 jovens, e que existiam cerca de 6 mil jovens entre os 16 e os 34 anos que não estavam empregados a estudar ou em formação. Neste contexto, Gonçalo Maia Camelo considera que a Madeira não deve resignar-se a ser uma região onde os jovens são obrigados a sair para encontrar melhores condições de vida. A habitação surge também como uma das principais preocupações apontadas pelo partido. Ele refere que o preço médio dos imóveis para venda atingiu 3.762 euros por metro quadrado em julho deste ano, enquanto o arrendamento se situou nos 16,2 euros por cada metro quadrado. Os liberais defendem ainda uma redução da carga fiscal, maior investimento privado, menos burocracia e uma economia capaz de gerar empregos qualificados e salários mais elevados. O partido manifesta também preocupação com a sustentabilidade futura do sistema de pensões e com a imigração jovem.
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8: 13:36.
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0: São 14 horas.
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1: E muito bem, bom português. Hoje a nossa vitamina C começou e começou com esta música do Carlão, Onhá Nené. Assim que então esta vitamina C teve início, tarde de quinta-feira. Muito boa tarde. E já agora, um obrigado também por estarem sintonizados aqui na vossa rádio nesta tarde. Já sabem que os melhores hits da cidade estão por aqui, agora na minha companhia, até bem perto das 5 horas. É um programa que vos acompanha de segunda a sexta, das 2 às 5. Bom verão, se for o caso, boas férias. É aproveitar. E sempre com os melhores hits da cidade. É a vez de Joana Banza, depois temos Zélia Duncan. E já voltamos a falar dentro de um instantinho. Até já, boa tarde.

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Está a música que se pedia para o início de tarde, Soja, com este espetacular Your Song, participação de Damien Marley. Boa tarde, este é a Clube FM, os melhores hits da cidade por aqui. A título de curiosidade, sabem que hoje celebramos também o Dia Mundial do Canhoto. Certamente conhecem alguém que é canhoto, então hoje é o Dia dos Canhotos. Eu confesso que sou destro, aliás, sou um caso mais estranho, porque eu escrevo com a mão direita, mas como sopa com a mão esquerda. Isto é verdade, eu não consigo desenhar com a mão direita, mas desenho com a mão esquerda. Mas depois lá está, para escrever, escrevo com a mão direita. Opa, olha lá, coisas estranhas, né? Eu acredito. Bem, seja como for, hoje dia dedicado aos canhotos. Vamos aqui a continuar com a música também na tarde. Sons de Arcade Fire, chama-se Everything Now. Depois os Maroon 5 juntam-se a nós. Boa tarde, bom verão. Boas férias, aproveitem.

0: Um espresso servido em cima da maiora sobre as duas, Sabrina Carpenter. É sempre importante, não é? Não vai dar aquela moleza durante a tarde, portanto, nada melhor do que um café também a seguir ao almoço. Música na edição da Vitamina C. Já de seguida voltamos com as 20 mais. Temos Gustavo Reinas e também Aurora Pinto em destaque com o Maninho esta semana na lista das 20 mais. Não esqueçam de contribuir para a votação. É só votar em rclube.pt.
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1: Sons de Log neste Like This. E uma das iniciativas, o qual a vossa Clube FM convida-vos também para assistir ao Festival A Norte. Começa hoje o Festival A Norte Santana, é verdade. Grande festival que este ano traz grandes nomes também. Delfins, Vizinhos, Richie Campbell, alguns dos nomes que por lá irão passar. Aliás, tem toda a informação bem explicadinha nas nossas redes sociais, portanto, procurem-nos também por lá, ora no Facebook, ora no Instagram da vossa Clube FM. Enquanto o fazem, podem desfrutar também aqui de mais um grande hit nesta tarde. Boa viagem, boa semana, boas férias.

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1: Ora bem, depois desta balada, a minha pergunta é: estão carentes? Estão a pensar em comida? Então vamos lá. Sabem que no dia de amanhã começa a festa gastronómica do Canice. O Canice convida-vos para celebrar então o melhor da gastronomia local. Começa amanhã e vai até o próximo dia 20 de agosto, com muitas atuações, muitos artistas então madeirenses também. E destaque ainda para o Toy, que vai arrebitar também e animar, sem dúvida, uma das noites desta fantástica festa gastronómica do Canice. Toda a info está à vossa espera também através da página de Facebook, neste caso no Facebook da Freguesia do Canice. Boa tarde, segue a melhor música. Temos Miley Cyrus neste Younger You, depois o Mark Ember por aqui. Boa viagem, bom trabalho ou boas férias.

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1: 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O som do Afonso Brás chama-se Voodoo, em português. Começámos muito bem esta segunda hora da edição de hoje da Vitamina C. Um programa, aliás, que vos acompanha até às 5 horas. Espero contar com a vossa sempre ótima companhia. Este programa, que depois da sua emissão, também ficará disponível em podcast na nossa página em rclube.pt, onde todos os programas da Clube FM estão também disponíveis em podcast. Por exemplo, nós temos as manhãs aqui da vossa rádio com o Nélio Fabrício às 7h30 da manhã até às 10h30. Não acordaram tão cedo, estão de férias, mas têm saudades de ouvir as manhãs do Nélio. Então é só ir até à nossa página e depois ouvir o nosso programa em podcast. Agora vamos aqui à música. Temos o Zarco com Latte neste 1, 2, 3. Depois Marisa Liz, também na vossa rádio. Já vamos ao tempo. Boa tarde.

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1: Ouvir esta música do Luís Capaldi, como deixaram gelado assim 20 minutos, então à Torre do Sol, não é? Uma pessoa fica com o coração todo derretido e congelado, é igual. Luís Capaldi neste Stay Love aqui na vossa rádio. Vamos ao tempo para o dia de amanhã. Amanhã é uma sexta-feira, diz o IPMA, com temperaturas a chegar aos 29 graus, mínimas de 23, dia também acompanhado de nuvens dispersas, céu parcialmente nublado durante a tarde, até porque há aqui a possibilidade de chuva também pelo fim de semana. Voltando ao dia de amanhã, com o vento a superar ainda fraco a moderado, de norte durante a manhã, rodando para nordeste durante a tarde. Ora, quanto às temperaturas, já as dei. A Bica da Cana irá registrar temperaturas máximas de 22 graus, mínimas de 14, Santana máximas de 26, mínimas de 21, São Vicente a chegar aos 28 graus, a mínima fica-se pelos 20. Na música, Alicia Keys.

0: Rise Jeans. Aqui ficou o som da Demi Lovato. Vamos a uma pequena pausa na música, mas para regressarmos logo em grande com dois temas das 20 mais, que estão para votação, rclub.pt. É a forma de poderem contribuir para as 20 mais da vossa rádio. Depois, no fim de semana, é só conferir a lista connosco, sábado às 11 da manhã, domingo às 4 da tarde. Edição que é apresentada pelo Nelly Fabrício. As 20 mais da Clube FM, depois estão sempre em destaque a todas as horas também na vossa rádio. Já a seguir, então, dois temas da lista desta semana.
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1: Termina hoje o 35º Festival de Arte Camachense, o Arte Camacha 2026. Começou no passado dia 7 de agosto, termina hoje, então, quinta-feira. Ora, e atividades também não faltam ao longo do dia de hoje. Muitas atuações também e, claro, podem contar ainda com também um espaço para a venda de produtos tradicionais, o artesanato de vime e de lã e, claro, ainda a Feira de Pão da Casa da Camacha. São muitas as iniciativas que acontecem em torno da Camacha no Largo da Achada hoje. Podem, então, desfrutar deste Arte Camacha 2026. Uma ótima proposta para quem está ou não de férias, seja como for, aproveita porque a programação é vasta e prolonga-se ao longo de todo o dia. Vamos continuar também com música na tarde da vossa rádio. Sugestões, música, esta é a rádio certa. Sintonizaram-se bem aqui agora na vossa Clube FM. Fernando Daniel espera, depois temos os Quadra. Até já. 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
1: 15:48.
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Sapphire, o Ed Sheeran e também o Warwick Sink. Esta é a Clube FM. Muito boa tarde. Sabem também que começa hoje o Anorto Festival em Santana. E ficam desde já convidados então a esta espetacular iniciativa. Aliás, deixamos também toda a informação nas nossas redes sociais, até porque hoje haverá muita música com o Stardust Acoustic Project às 8 da noite, a atuação de Franco às 9 da noite, depois a atuação dos Delfins às 10:30 da noite e também o DJ Pedro Pestana a partir da meia-noite. Bem, e promete ser uma grande noite. Isto para começar, atenção que o Festival do Norte vai até ao próximo sábado, dia 15, mas haverá ainda um miminho extra no domingo, dia 16. Toda a info está bem explicadinha nas nossas redes sociais. Aqui, vamos à melhor música. Vamos lá. Muito boa tarde, onde quer que estejam a ouvir-nos, também através da app Nós Rádios. Segue a música de Roosevelt, chama-se See You Again.

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1: Morena, Mariana Nolasco e também o Vítor Clay. Uma bela canção para nos lembrar que é verão. Muito boa tarde, esta é a Clube FM. Esta é a Vitamina C, um programa que acompanha-vos até às 5 horas da tarde. Hoje também, depois das 5, teremos ainda o Vítor Britos convosco até às 8, no regresso a casa. Por enquanto, então, contem comigo aqui ao comando das operações, por assim dizer. Trazemos música de Archie, a seguir temos o Carlão também para escutar e já vamos à previsão do tempo. Bom verão, boas férias. Hoje é...

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1: Weekend Dance All Night, porque eu já estava a pensar também no algoritmo de amanhã à noite com o DJ Hernandes. É uma das sugestões para a vossa noite de sexta-feira, das 11 da noite até à 1 da manhã. Então passam-se muito bem as sextas aqui na vossa Clube FM. Vamos também à melhor música já de seguida. Não saímos ao tempo para o dia de amanhã. Amanhã uma sexta-feira com temperaturas a chegar aos 29 graus aqui no Funchal. A mínima fica-se pelos 23. Ora, na previsão, também um dia de nuvens dispersas. Podem contar com o vento a soprar fraco a moderado de norte durante a manhã, rodando para nordeste durante a tarde, diz o IPMA. Ora, no que às temperaturas diz respeito para o lugar de baixo, máximas previstas de 28 graus, mínimas de 23. Santana chegar aos 26, mínimas de 21. São Vicente, com 28 na máxima e 20 na mínima. Na tarde, é vez de Lolly Young, Messi. 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

0: tarde, bom verão, verão 2026 com a vossa Clube FM, Leone com Marcus e também Martina, se está a música nova a rodar na vossa rádio. Bem, já a seguir vamos regressar com dois temas das 20 mais desta semana. Começamos com o Damiano David, que esta semana marca presença no número 7, um tema com a participação de Tyler e também do Nile Rodgers, chama-se Talk To Me, ganhou lugar em relação à última contagem e não se esqueçam de aproveitar para votar uma vez por dia em rclube.pt. Podem votar e depois, durante o fim de semana, é só escutar a contagem das 20 mais da vossa rádio às 11 da manhã de sábado e às 4 da tarde de domingo, uma edição do Compacto apresentada pelo Nélio Fabrício.
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1: Primeiro beijo, tema recuperado pelos Cabeças no Ar nesta tarde. Uma ótima canção que nos fez viajar no tempo. E é precisamente esse o propósito também de um programa que podem escutar aqui na vossa Clube FM às 10h30 da manhã, de segunda a sexta-feira, com o Miguel Sousa, que é o A Revolta do Vinil. Um belo programa para escutarem também quando quiserem, em podcast na nossa página em rclube.pt. Avançamos já de seguida com a melhor música. Lembro também que por estes dias, tempos de verão, não é? Muita coisa está a acontecer. O Festival Norte em Santana começa hoje e, aliás, a programação completa está disponível nas nossas redes sociais. Amanhã começa também a Festa Gastronómica do Caniço, até ao próximo dia 20 de agosto. Bem, aproveita porque a animação também não vai faltar. Portanto, são muitas as sugestões e nós vamos contando tudo aqui na vossa rádio. Agora vamos ter a música do Ivandro com este Lua, logo a seguir sons de Joana Almeirante e em bom português com música nova também nesta tarde.
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1: Esta foi uma das primeiras canções lançadas pelos alemães Riemann, na altura com o vocalista irlandês. Ele que tinha uma banda, largou a banda, viajou para a Alemanha e pôs um anúncio a dizer: um vocalista precisa de uma banda. É verdade. E a partir daí eles conheceram-se e o resultado, pronto, o resultado puderam ouvi-lo agora, não é? Música na tarde da Clube FM, Supergirl, o tema que recuperámos então nesta edição de hoje da Vitamina C. Já a seguir vamos ter eu, Vitor Brito, também com o superpoder de vos levar até casa super tranquilamente, com boa disposição. O regresso à casa da Clube com o Vitor das 5 até às 8. Aqui esta Vitamina C promete regressar agora amanhã às 2 da tarde. Deixo-vos com a música do Gavin James, também a Billie Eilish. Votos de uma muito boa tarde. Se for o caso, boas férias, aproveitem e fiquem sempre ligados aqui à vossa Clube FM. Já sabem que os melhores hits da cidade estão sempre por aqui.

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0: Na verdade, ontem é que foi o dia deles, dos Elephants. Os Nuts, na abertura deste Hora de Ponta, desta quinta-feira, aqui na 106.8. Depois de um dia com a cabeça no eclipse, eis que aparecemos, tal como o sol também hoje, não é? Hora de Ponta até às 8 da noite aqui na Clube FM, também com o apoio do Plaza Madeira, já à espera da tua visita, é verdade, 3 pisos, 60 lojas, marcas exclusivas, aquela refeição e muito, muito mais. Vale a pena plazar por lá também, neste verão de 2026. Para já, vamos até o altar com Francisca Borges, aqui na 106.8. Bom final de tarde, bom verão.
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Foi e veio, na verdade, o calor também ficou. Ondas do Mar, Ana Joyce e Evandro aqui nesta tarde de quinta-feira. Já entrar no countdown para mais um grande fim de semana, sempre com as músicas que gostas aqui na 106.8. Hoje, caso não saibas, é Dia Mundial do Canhoto. E é verdade que durante muito tempo os canhotos foram colocados marginalizados pela sociedade. E é por isso que neste 13 de agosto é celebrado o Dia do Canhoto, data que promove um mundo mais inclusivo e compreensivo. Ainda vamos voltar a este tema, para já ficamos com Nice to Meet You, são os Imagine Dragons aqui nesta tarde de quinta-feira. Bom final de tarde, se estiveres a conduzir, faz uma boa viagem.

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0: tempo amanhã.
1: Tempo agora de saberes do tempo para amanhã, sexta-feira. Para amanhã, o Instituto Português do Mar e da Atmosfera prevê uma sexta-feira com períodos de céu muito nublado. Há também previsão de aguaceiros que serão, em geral, fracos, mais frequentes na vertente norte e também nas terras altas da Ilha da Madeira. O vento será fraco a moderado de norte-noroeste, por vezes forte, nas terras altas da Ilha da Madeira. E há também previsão de uma pequena descida da temperatura nas terras altas da Ilha da Madeira. Quanto às temperaturas, a máxima vai chegar aos 29 graus no Funchal, 28 no Porto Santo. As mínimas começam nos 23 graus. A temperatura da água do mar vai variar entre os 24 e os 25 graus. É assim que vai estar o tempo amanhã, sexta-feira.
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É o countdown para as 6 da tarde. Boas notícias para quem não está de férias. Para quem está de férias, uma continuação de umas boas férias, sempre com as músicas que tu gostas aqui nesta tarde de quinta-feira. Os Tame Impala a passar por cá. Eu posso dizer que não vou fugir do sol, é verdade, mas vou continuar aqui contigo até às 8 da noite, nesta hora de ponta. 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Para já, passa aqui Sabrina Carpenter, Batcam, para ver se aqui nos próximos minutos. Bom verão com a 106.8.

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1: E se não era a beira-mar que eu queria estar? Mas não, tenho que estar aqui contigo a dar as músicas que gostas aqui na Situações.8. Mas é com muito prazer que eu faço, é verdade. 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Só que isto depois enrolou, é do calor, é a umidade, é tudo a acontecer. E as músicas da Globo FM a fazerem parte também do teu final de tarde. Agora com Viagem no Tempo, aí está a queixa com Timber, com a ajuda de Pitbull. Bom verão com a Clube FM.

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muito recentemente em Portugal, Luís Capaldi, Love the Hell Out of You, a passar por cá nesta tarde de quinta-feira. É o countdown para o fim de semana, que está cada vez mais perto. Isto não tem muita importância para quem está de férias, não é? Quem está a trabalhar é que sofre com o calor, sofre com o trabalho, mas a verdade é que há também menos trânsito, e isso também é um dos motivos pelos quais eu também gosto de trabalhar em agosto. Por isso, se és como eu, olha, continua ligado aqui na 106.8, para já com Rihanna, ela que já está de regresso ao estúdio, resta lançar o trabalho, não é? Para já recuperamos aqui Love on the Brain aqui nesta tarde de quinta-feira. Bom final de tarde, bom verão com a Clube FM.

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0: Tempo agora de saberes do tempo para amanhã, sexta-feira. Para amanhã, o Instituto Português do Mar e da Atmosfera prevê uma sexta-feira com períodos de céu muito nublado. Há também previsão de aguaceiros, que serão, em geral, fracos, mais frequentes na vertente norte e também nas terras altas da Ilha da Madeira. O vento será fraco ou moderado de norte-noroeste, por vezes forte, nas terras altas da Ilha da Madeira. E há também previsão de uma pequena descida da temperatura nas terras altas da Ilha da Madeira. Quanto às temperaturas, a máxima vai chegar aos 29 graus no Funchal, 28 no Porto Santo. As mínimas começam nos 23 graus. A temperatura da água do mar vai variar entre os 24 e os 25 graus. É assim que vai estar o tempo amanhã, sexta-feira.
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0: 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Uma semana aqui na Clube FM.
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Mais uma hora com um sorriso na cara, mais uma hora de ponta, aqui já a caminho das 7 da tarde, Lady Gaga, Bruno Mars, Die With A Smile. É com um sorriso que te digo, estou contigo até às 8 da noite, também com o apoio do Plaza Madeira, que está à espera da tua visita. 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Para já ficamos ao som de Callum Scott, Unsteady, aqui na 106.8. Bom final de tarde, boa viagem se for o caso, ou até mesmo boas férias.

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em abertura desta última hora de Hora de Ponta, Portugal The Man, Live in the Moment, aqui na Clube FM. Bom final de tarde, boas férias com a 106.8 e até às 8 da noite. 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A música da Clube FM, essa continua aqui também em 106.8, online em rclube.pt. Um toque agora, Martin Garrix, Use You Too, Fireflies, bom verão com a 106.8. Fica ligado.

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Sem Limites a passar também por cá nesta tarde de quinta-feira. Hoje dia mundial do canhoto, é verdade, celebra-se neste dia 13 de agosto. Alvo de preconceito, eram vistos como inferiores, associados ao pecado e até ao demónio. Tudo isto só pelo facto de ser canhoto, é verdade. E para corrigir isso, pais e professores obrigavam as crianças canhotas a usar a mão direita. Parte disso decorre de um problema linguístico em que a palavra canhoto significava incorreto e desajeitado, ao contrário da palavra destro, que significava correto e habilidoso. A verdade é que há gente que também consegue usar as duas mãos e está tudo bem com isso, tal como as músicas da 106.8 que tocam aqui na Clube FM. Ah, tudo certo. Agora o som de Ella Langley, Be Her, para ver se aqui nos próximos minutos. Bom final de tarde.

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0: tempo amanhã.
1: Tempo agora de saberes do tempo para amanhã, sexta-feira. Para amanhã, o Instituto Português do Mar e da Atmosfera prevê uma sexta-feira com períodos de céu muito nublado. Há também previsão de aguaceiros que serão, em geral, fracos, mais frequentes na vertente norte e também nas terras altas da Ilha da Madeira. O vento será fraco ou moderado de norte-noroeste, por vezes forte, nas terras altas da Ilha da Madeira. E há também previsão de uma pequena descida da temperatura nas terras altas da Ilha da Madeira. Quanto às temperaturas, a máxima vai chegar aos 29 graus no Funchal, 28 no Porto Santo. As mínimas começam nos 23 graus. A temperatura da água do mar vai variar entre os 24 e os 25 graus. É assim que vai estar o tempo amanhã, sexta-feira.
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É o som dos Fingertips com Melancholic Ballad, que chegamos assim em reta e final deste Hora de Ponta desta quinta-feira. É verdade, música de outros verões, há muitos anos atrás, muita gente se calhar nem era nascida. É verdade, chegamos a uma fase da vida que é assim, não é? Contagem decrescente para as 8 da noite, eu estou já de saída, marco encontro contigo, já sabes, para amanhã, para o mesmo horário, para ouvir as músicas que gostas, aqui em 106.8, também com o apoio do Plaza Madora, que está à espera da tua visita, que garante assim as músicas que gostas no teu fim de tarde. 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Quanto a mim, próximo som de Siena, Spyro, Die on This Hill. Tchau, tchau. Até amanhã. Até lá, já sabes. Porta-te bem.

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3: Funchal aprovou na reunião de Câmara desta semana a contratação de 32 novos cantoneiros para limpeza urbana, uma medida que o Presidente da Câmara classificou de bastante relevante para os serviços que o município presta aos munícipes, com o objetivo de poder dar uma melhor resposta aos desafios que a cidade tem vindo a enfrentar nesta matéria. Jorge Carvalho destacou, por outro lado, a aprovação de apoios no âmbito da atribuição de manuais e material escolar, bem como o apoio à natalidade e famílias através das creches, jardins de infância, sendo que no primeiro caso o apoio chega a 2 mil famílias e no segundo a 220, totalizando estes dois apoios 220 mil euros. Já o apoio ao material escolar vai atingir os 90 mil euros e nos apoios à natalidade a verba estimada é de 130 mil euros. O Grupo Parlamentar do PSD, em conjunto com a JST Madeira, assinalou o Dia Internacional da Juventude numa iniciativa dedicada à participação dos jovens, à comunicação e às políticas que têm vindo a ser desenvolvidas na região em diversas áreas de governação. Para o deputado Bruno Melim, investir na juventude significa criar condições para a sua realização pessoal e profissional, mas também incentivar uma geração mais participativa e consciente das suas responsabilidades na sociedade. O parlamentar destacou igualmente a habitação como uma das principais prioridades para as novas gerações, sublinhando o investimento que a região tem realizado na construção de habitação a custos controlados e a preços acessíveis. Bruno Melim aproveitou ainda a ocasião para esclarecer aquilo que classificou como uma falsidade que tem sido alimentada pela oposição relativamente ao acesso de novos alunos ao programa Estudante Insular. Segundo explicou, a colocação no ensino superior não deixa qualquer jovem impedido de beneficiar do apoio enquanto aguarda pela formalização da matrícula.
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1: 26 graus.
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